0: 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Las aflições por causa de los problemas han hecho usted perder las ganas de vivir. Essa é a realidade. Usted aún não ha dicho: eu quero morrer, pero usted já não tem ganas de trabalhar, não tem ganas de estar com sua família, não tem ganas de sair de casa. Usted perdió el placer en la vida, pero usted não necessita seguir de esta maneira. Esta vida gris que usted vive hoje não é a vida que usted tiene que seguir vivendo. Usted conoce uma persona que também está em esta situação, comparta esta programação agora. 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E agora vamos a escutar a Vânia e Antônio. Viveram momentos de aflição em sua vida. Esta aflição lhes levou a viver em depressão e uma depressão profunda. Ponga muita atenção no que eles hablarão com você de agora.
1: 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Yo estaba viviendo en el extranjero. Me fui a estudiar un posgrado y pues ahí yo tenía el vicio del alcohol y cuando estuve allá me empecé a sentir mal porque los planes que yo veía pues me estaba costando mucho trabajo. La escuela era otro idioma, eran otra cultura y eso me hacía solamente tratar de huir de ciertas situaciones, de ciertos problemas, y eso empezó a generar que yo empezara a tener esa tristeza, ¿no? Yo empezaba a dudar de mis capacidades, empezaba a dudar que no lograra mis objetivos, pero como me sentía, pues yo decía, caray, o sea, no veía una salida, ¿no? No veía cómo lo iba a lograr.
2: Empecé a refugiarme con amistades, saliendo de fiesta y llenar ese vacío que yo traía, la preocupación de mi vida. Aunado a eso, en casa, pues, mi carácter era rebelde, me empezaba a complicar mucho mi relación con mis padres, que nunca había sucedido. Y bueno, pues también, aunado a eso, mi vida sentimental era una vida que no tenía una estabilidad. Yo salía con amigos y sí tuve relacionamientos que no perseveraron. O sea, no me daban a mí una tranquilidad para sentirme feliz, tranquila, en paz.
1: Yo conozco el Templo de los Milagros por una invitación de mi hermana mayor, que me veía mal, ¿no? Me veía que aunque platicaba conmigo, en otras ocasiones me había invitado y yo no había querido ir. Decía, ¿para qué voy, no? Si es solamente una iglesia, una religión. Pero yo accedí a ir y cuando llegué vi que la gente no estaba sufriendo. Vi que la gente no estaba sufriendo como yo. Y yo dije, ¿qué pasa? ¿Por qué ellos son tan felices? ¿Por qué ellos sí pueden ser felices y yo no? El pastor habló de un Dios grande, fuerte, poderoso, que me iba a ayudar. Yo no conocía a ese Dios. yo pensé que conocía a Dios, pero nunca nadie se había expresado así de Él.
2: Mis problemas terminan cuando llego por primera vez al Templo de los Milagros por una invitación de mis padres, que llevaban poco tiempo de asistir. Y en un inicio yo me rehusaba, yo no quería ir, yo pensé que era una iglesia más, pero acepté la invitación y me di la oportunidad y pude ir.
1: Yo ya estaba buscando el Espíritu Santo, yo ya tenía conciencia de que con Él iba a lograr todo lo que jamás había logrado. El pastor dijo una palabra: buscad el reino de Dios y su justicia, y todas las demás cosas serán añadidas. Simplemente entregué todo de mí. Le dije, te entrego todo. Yo lloraba, pero me sentía tan feliz. Después de haber vivido meses con la depresión y de no saber cómo quitarme ese sentimiento, este era todo lo contrario. Era algo que solamente me hacía sentir bien, que solo me hacía sentir tan feliz.
2: Aún así, que mi vida ya estaba bendecida económicamente, aún así yo tenía ese vacío y yo sabía que mi vida no era completa. Y lo que más realmente me dolió fue la renuncia a mi querer, a mi yo. Es lo más difícil. En ese entonces, yo abrí mano de todo lo que sabía que desagradaba a Dios, de todas mis amistades. Y Él pasó a ser mi padre porque yo no lo conocía hasta ese momento. Y salí diferente totalmente. A partir de ahí, mi vida se transformó. Una vida completa, bendecida, en todos los sentidos de mi vida. Y hoy es la mayor bendición que puedo tener a Dios en mi vida.
1: No sufro más de tormentos espirituales, no tengo depresión. Soy una persona feliz. Una persona que transmite a otros el camino para salir de los vicios, para salir de la depresión. He ido a Tierra Santa, Israel.
2: Dios empezó a añadir a mi vida todo lo que hacía falta. Ahora yo tengo un matrimonio muy bendecido, tengo una pareja, los dos somos dirigidos por el Espíritu de Dios. Tenemos un hijo, gracias a Dios, nos dio una familia, un hijo, un hermoso bebé. Que Dios siempre me ha sorprendido en cada detalle, en cada cosa. Tenemos una vida económica muy bendecida, gracias a Dios. Conocemos varios países. Aunado a eso, recientemente adquirimos dos vehículos. Los dos son autos del año, de lujo. Aunado a eso, tenemos una inmobiliaria muy bendecida. Pero todas las conquistas no se comparan con la presencia de Dios, con el Espíritu Santo, que es lo más importante que hoy puedo tener. Todo Dios lo añadió, buscando primeramente el reino de Dios y su justicia, y todas las demás cosas fueron añadidas. Se cumplió su palabra y cada día se cumple más y más.
0: Podemos mirar e escuchar o caso verídico de Vânia e Antônio. E vemos aí a diferença de uma vida gris para uma vida colores. Antes parecia que a vida nunca mais ia ter color. Parecia que eles viveriam essa vida gris para sempre. Pero a situação de Vânia e Antônio cambiou. O que ele conheceu desde sua niñez foi sofrimento. Foi uma vida de incapacidade de pensar que ele nunca ia poder sair adelante, que ele não era capaz disto. Assim como Vânia, Edia que salia a festas, sentia um vazio adentro sujo, se avuelto uma jovem rebelde, não tinha uma boa relação com seus padres, e todo o que Edia buscava lhe assim feliz. Por quê? Porque faltava o principal em la vida de Edia. Você sabe que o vazio do ser humano tem um tamanho. E mientras você intente ocupar esse vazio com coisas, com pessoas que não gena esse tamanho, então todo isso vai ser frustrado. Toda essa búsqueda será uma búsqueda em vano. Há um tamanho esse vazio. E Vânia e Antônio entenderam isso. Entenderam qual era o tamanho do vazio que havia adentro de eles. E quando eles buscaram e genaram esse vazio, então a vida passou a ter colores. E esse vazio que está aí adentro sujo também tem um tamanho. E esse tamanho é o tamanho de Deus. Só Ele pode ocupar esse vazio adentro sujo.
3: Infelizmente, muitas pessoas buscam gerar este vazio com muitas coisas. Muitas coisas que há neste mundo. E ele intento de gerar este vazio, que é do tamanho de Deus, Lovine, perjudicando muito, porque é o vício que não suple o vazio. É a depressão, são as festas, são os atrativos, todas as coisas que o mundo oferece, e a pessoa, o ser humano, vai em busca, porque todo ser humano carga este vazio e vai em busca de gerá-lo, vai em busca de completar este vazio da alma e já não mais viver na vida triste, na vida gris, na vida amargada. Pero, ok? Podes ter um momento de felicidade, uma felicidade não real, uma felicidade superficial. E depois, volve a depressão, volve a angústia, a tristeza. Pero quando é genado este vazio com o poder de Deus, o Espírito de Deus, como o caso dele, caso verídico aí, eles genaram o vazio e hoje, eles não necessitam ir a festas, não necessitam vícios, não necessitam que outras pessoas lhes vangloriem, eles não necessitam mais de nada para poder sentir-se bem, porque, Júnior, a verdade é que há pessoas que necessitam de outros ou de coisas para dizer estou bem. A hora me reconhecer, a hora eu posso, a hora eu dou. Mas quando ele vai ser gerado por Deus, ele já é completa.
0: E é isso que você necessita. Você necessita de Deus adentro sujo. Pero não só na crença que você aprendeu de seus padres, de sua madre, deu na religião, não dela teoria. Não na teologia, pero você necessita conhecê-lo em la prática. Assim como Vânia e Antônio eles conheceram. E essa aflição que você hoje vem vivendo, que leva a essa depressão, a essa tristeza, terá um fim, não por a força de seu braço, não por seu conhecimento humano, pero sim por a presença de Deus. Está escrito em Salmo 107, versículo 28. Entonces, em sua angústia, clamaram ao Senhor, e ele los sacou de suas aflições. Qual é a aflição que você tem? Você pode incluso correr aí uma honra em sua casa, um lapiceiro, na pluma, e escreva as aflições que você tem, escreva as aflições que lhe ha deprimido, que lhe ha angustiado, que lhe ha quitado la paz, que lhe ha vuelto uma persona triste. E este domingo você vai atrair para apresentar em el altar del Deus vivo. E se cumprirá o que está escrito, ele sacará esta aflição, ele sacará essa angústia, essa tristeza, essa depressão de sua vida, e você passará a ter uma vida a colores, como Vânia e Antônio passaram a ter.
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0: 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Ser llenos del Espírito. Esse vino aqui está falando de muitas coisas, muitas palavras. La Senhora do Testemunho é de Avenida bebendo de um vino, de uma igreja, de uma religião. Quando ela chega na Igreja Universal, ela pensou a beber um outro vino, porque o que deu a entender que ela só começou a ler a Bíblia e entender a Bíblia na Igreja Universal, porque coisas que foi hablado, ela demonstrou que não sabia. Não sabia. Por que não sabia? Porque não leia a palavra. Isso também passa com vocês. Por que você não sabe muitas coisas? Porque você não lê. Há que lê-la, por favor. Então, quando você começa, você vem aqui, escute a palavra da Igreja Universal. Aí sai de aqui, você vai ao brujo. Escute o brujo. Saiu do brujo, vai na Igreja Católica. Saiu da Igreja Católica, vai na Igreja Bautista. Vai na Igreja Metodista. Vai na Igreja Presbiteriana. Quantos vinhos está bebendo? Quando termina todos, te sale um borracho e la vida de lo pior. Porque se você se queda mesclando, não se mescla os vinhos. É essa enseñança que dá aí afuera. Por isso que você tem que seguir. Se sente bem de estar na Igreja Universal? Então você não precisa de outro lugar. Eu não preciso de nada de outro lugar. Na igreja eu recebo todo. Me sinto bem. O que a igreja me dá, me sinto completo. Também com você? Sim ou não? Então, mas a Bíblia, o que, que diz a Bíblia? Efésios 5, 18, e não os embriagueis com vino, em lo qual há dissolução, sino sed llenos de quê? Del Espírito. Vamos a ser exatamente isso, vamos a sacar a los outros senhores de dentro de nós outros e invitar ao Senhor Jesus a venir a habitar em nossa vida. Vamos adenar-nos do Espírito Santo.
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0: 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Toda la família de Raabe foi protegida. E assim acontecerá. Deus guardará sua família. Deus guardará seu hogar. Nenhum mal tocará em sua família. Pero é necessário essa fé de livramento. Por isso que o templo de los milagros, que representa a proteção de Deus, a presença de Deus, é o lugar, espiritualmente hablando, que guardará a todos, que protegerá a todos, para que nenhum mal llegue a sua família.
1: Hasta porque de hecho solo la casa de Raabe quedou de pé. Você também quer que sua casa, sua família se quede de pé? O melhor lugar para que você possa ter esse livramento é estando em la casa de Deus, neste dia, essa fecha, feriado. É uma oportunidade para que você possa acercar-se com toda a sua família. Assim como isso, Raabe, ela reuniu toda a família de Edia, porque já creia que Deus daria um livramento. Mientras Jericó estava sendo destruída, la casa de Edia se mantuvo de pé. Para que sua casa se mantenha de pé também, é necessário que você se acerque aos pés de aquele que tem poder para transformar toda e qualquer situação que você vem enfrentando em sua família. São os vícios, são as enfermidades, são os problemas familiares, sentimental, são muitos problemas que vêm tocando em seu hogar, em sua família, e você deseja ter livramento, você deseja ter esta proteção. 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Habrá também la proteção de Deus em sua vida. 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
0: 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Você ha visto isto afetando a todas as famílias e ha chegado a sua família. Pero Deus tem poder para livrar. Deus tem poder para guardar. E você pode estar certo, Deus guardará, Deus protegerá a sua família. Por isso, você pode acercar-se já o dia de manhã a uma universal cercana a seu hogar, você pedir a cinta de proteção, juntamente com a honra que você escreverá o nome de toda a sua família e o pedido de liberação espiritual. Porque Deus guardará a sua família delante da fé, de livramento que você manifestará, como Raabe também é de Aloísio.
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Como se pôde escuchar a senhora Verônica, infelizmente, por uma mala convivência familiar, isso reflejou em sua maneira de conduzir e portar-se. E cada dia que passa, a senhora Verônica foi encontrando-se pior, hasta que Ed encontrou a verdadeira paz. Essa paz que não vindo das coisas que ela conquistou, não vindo de lo que ela tinha, pero vindo da presença do Espírito Santo. Se você me escuta agora e você quer esta paz, esta transformação, eu lhe invito para que você pueda este dia, miércoles, aqui no centro sul da cidade de Guayaquil, participar da Santa Cena e também receber através do Espírito de Deus esta paz, esta calma em seu interior. Calle Portete, entre Tulcán e Los Ríos, usted es nuestro invitado todo especial.

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1: O que hemos encontrado com o tempo? Muitas pessoas que tiveram fé para ser curado, para prosperar, para casar, para ter filhos, tiveram fé para ser bendecidos. Mas, quando vino as persecuções, quando sucedeu perdas, quando aconteceu rechaço, abandono del mundo, estas pessoas abandonaram a fé em Deus. Você tem que estar em Deus, confiar em Deus, principalmente quando você não está ganhando, quando você solo está perdendo, quando você está quedando-se solo, a família não crê, os amigos, os inimigos se levantaram. É assim que você tem que crer em Deus, solo, solo em Deus. Confiar que sua palavra não falha. E que mesmo que você está solo, Deus não te deixará solo.
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mal, desesperado e com tantos problemas, você se crê que não há solução. Mas agora te vou provar que o Deus a lo qual predicamos não ha caducado. Ele está vivo, é real e pode cambiar a vida de todos os que creem. Ponga atenção, você tem fé, pero não sabe como usá-la, aprenda, acompanhe.

Como vocês han visto, os milagros acontecem. É algo extraordinário e natural que acontece quando uno decide crer. Para ele houve solução e para ti também há. A você lhe han dicho, não pode, não há, vas a morir, não tem solução, você se ha deprimido, se ha amargado, decida luchar, decida creer. 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Eu te espero acá, al sur de la ciudad de Quito. 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Quero sentar-me contigo, mirarte a los ojos. Quando vengas, pida por mi persona, Rodrigo Farias. Quero hablar con él. Yo lo he visto por la tele, quero hablar, quero una atención. 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